0: Você está sintonizado nos grandes sucessos do passado. A gente traz de volta para o presente. Aqui no The Mills Coffee Time. A gente volta já. Depois do intervalo tem mais.
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2: Muitas doenças e muitos óbitos prematuros em todo o mundo estão associados ao tabagismo, que é a maior causa evitável de morte por doenças crônicas não transmissíveis. 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Diversas estratégias têm sido utilizadas para reduzir o tabagismo, sendo que uma das principais é a conscientização da população sobre os danos causados pelo cigarro, assim como a disponibilização de orientações de como parar de fumar. 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
3: Nossa! 21 horas e 10 minutos.
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0: As grandes emoções do passado estão de volta aqui no The Music Coffee Time. Aumente o volume.
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0: Meus Coffee Time, a música do tempo. A gente volta já, não sai da sintonia.
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3: Para limpar o abridor de latas, deixe uma noite de molho no vinagre, depois esfregue-o com sabão.
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1: Eita, coisa boa, de volta com o nosso The Music Coffee Time. Então aumenta aí o volume, estamos chegando de volta com os grandes clássicos pra você.
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0: Muito bem, gente, essas são as últimas de hoje aqui do nosso The Music Coffee Time. Obrigado pelo teu carinho, pela tua audiência. A gente volta na próxima edição.
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2: Você sente cansaço extremo, irritação constante e aquela sensação de que você nunca vai dar conta de tudo? Atenção, porque isso pode ser burnout. A síndrome de burnout é um esgotamento físico e mental causado pelo excesso de trabalho e também de estresse. Os sinais incluem insônia, falta de concentração, dores no corpo e até mesmo crises de ansiedade. Ignorar esses sintomas pode levar a problemas mais graves e a solução nisso tudo é dar pausas, estabelecer limites e procurar buscar o equilíbrio entre trabalho e vida pessoal. E claro, se necessário, procurar ajuda profissional. Lembre-se que o seu bem-estar vale muito mais do que qualquer meta ou prazo. Portanto, cuide-se bem.
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1: 22 horas, em ponto.
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3: Olá, seja bem-vindo, seja bem-vinda. Está no ar o nosso Moment Love, a parte mais romântica da sua sexta-feira. Hoje é dia 3 de julho de 2026. Eu sou Kleber Salles. A partir de agora, vamos trazer canções que vão mexer com a sua emoção, que vão mexer com os seus sentimentos. Afinal de contas, a música nos leva a momentos, a passagens da nossa vida que a gente nunca esquece, né? Sempre quando ouve determinada canção, já vem logo a cena, vem logo o cheiro, até mesmo o momento de volta, né? 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

Anne Murray no nosso Moment of Love, You Needed Me, música de 1978. A música depois o Zezé de Camargo e o Luciano fizeram também uma versão em português, né, Pra Sempre em Mim, em 2001, né? E a gente vai seguindo em frente agora com o som de Bengals, Eternal Flame, 1989.

0: Quem é rei nunca perde a majestade, né? Roberto Carlos, a volta para fechar muito bem o nosso primeiro bloco do Moment Love desta sexta-feira. Eu volto daqui a pouco, depois do intervalo.
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5: Abrindo o segundo bloco do Moment Love de hoje com Ian Music. Come Home to You.

Adrian Gurewitz aqui no Moment Love com Classics. Classic, né? De 1980. Teve We Are Ava, Ocean. E a gente vai seguindo em frente agora com Guilherme Castel. Purpurina.

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3: 22 horas e 58 minutos.
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0: E hoje, Paulinho Esteves, traduzindo mais uma belíssima canção aqui no Moment Love. O som de Forno Blunts, WhatsApp.
5: 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Está no ar, Love in Words, aqui no Moment Love. 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

Aí o som do Extreme More Than Words, no nosso Moment Love. Essa música foi um clássico dos anos 90, né? Um clássico acústico que a gente jamais esquece, né? Mais uma que marcou época e que esteve no topo das principais paradas do planeta. E agora tem Kel Smith com Nossa Conversa.

0: Kenny Rogers, You and I. Fechando mais um bloco para você aqui no nosso Moment Love. As mais belas canções você ouve aqui na programação desta super sexta-feira.
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0: Lia Soares e Roberto Carlos no Moment Love. A cor do amor.

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1: Mariana Nolasco, Anunciação, aqui no Moment Love.
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1: O mais puro romantismo toca aqui no nosso Moment Love. Stephen Bishop, Admire to Be You.

0: Light My Up aqui no nosso Moment Love com Anna Sine, Anna Sine, fechando muito bem o Moment Love desta sexta-feira. Eu sou Kleber Salles e com essa eu me despeço, mas volto na próxima edição. Um grande abraço, um ótimo final de semana e até a próxima edição do Moment Love.
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1: 23 horas e 58 minutos.
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3: Olá, seja bem-vindo, seja bem-vinda. Está no ar o nosso Moment Love, a parte mais romântica da sua sexta-feira. Hoje é dia 3 de julho de 2026. Eu sou Kleber Salles. A partir de agora, vamos trazer canções que vão mexer com a sua emoção, que vão mexer com os seus sentimentos. Afinal de contas, a música nos leva a momentos, a passagens da nossa vida que a gente nunca esquece, né? Sempre quando ouve determinada canção, já vem logo a cena, vem logo o cheiro, até mesmo o momento de volta, né? Fate You Breathe.

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1: Meia-noite e 56 minutos.
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1: Uma hora e 50 minutos.

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1: 2 horas e 52 minutos.
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1: 3 horas e 51 minutos.

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1: 5 horas, em ponto.
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1: 6:07.
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1: 6:58.
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1: 7 horas em ponto.
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1: 7 horas e 33 minutos.
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1: Agora as previsões para Áries, Touro e Gêmeos. Signo de Áries.
2: Nascidos entre 21 de março a 20 de abril.
3: Áries, o dia promete um mergulho interno poderoso. O aspecto desafiador entre Lua, Sol e Urano alerta para debates intensos. No amor, mais dedicação e carinho com o crush são essenciais. Não deixe pequenos problemas roubarem sua energia. Fofocas? Nem pensar. Nos estudos, fique de olho na matéria.
1: Signo de Touro.
2: Nascidos entre 21 de abril a 21 de maio.
3: Touro, o sábado pede para maneirar nos gastos. Pense bem antes de abrir a carteira. Nos estudos, foque no que realmente importa. No amor, invista mais tempo na sua paixão. Pode rolar algum estresse com os amigos? Então se dedique a resolver isso com calma.
1: Signo de Gêmeos.
2: Nascidos entre 22 de maio a 21 de junho.
3: Gêmeos, o céu aponta um desafio nos relacionamentos hoje. O que você espera dos outros pode não bater com o que eles oferecem, mas é temporário. No amor, foque em entender melhor o crush. Percebeu tensão entre os amigos? Respeite o espaço de cada um. Nos estudos, mantenha o foco.
1: Já já voltamos com as previsões para Câncer, Leão e Virgem.
4: 8:47.
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1: Agora, as previsões para Câncer, Leão e Virgem. Signo de Câncer.
2: Nascidos entre 22 de junho a 22 de julho.
3: Câncer, o sábado traz um clima de equilíbrio. O céu pede atenção às emoções e um tempinho para descansar. Estudar é importante, mas não se esgote, tá? No amor, dedique mais tempo ao crush. Na escola, os amigos podem ser um ponto de apoio. Ótima hora para resgatar o carinho com eles.
1: Signo de Leão.
2: Nascidos entre 23 de julho a 22 de agosto.
3: Leão, o dia está cheio de energia. Pode rolar um pequeno conflito entre expectativas pessoais e de amigos.

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1: Agora, as previsões para Libra, Escorpião e Sagitário. Signo de Libra.
2: Nascidos entre 23 de setembro a 23 de outubro.
3: Libra, o céu aponta desafios na comunicação hoje. Tente equilibrar seus interesses com os dos outros para chegar a acordos justos. No amor, dê atenção extra ao crush, pois pode aparecer algum obstáculo. Nas amizades e nos estudos, fique ligado e procure sempre um meio-termo.
1: Signo de Escorpião.
2: Nascidos entre 24 de outubro a 22 de novembro.
3: Escorpião, atenção extra com as economias hoje. Nada de gastar sem pensar. A lua cheia indica um bom momento para conversar sobre aquelas situações pendentes na relação. Sempre com equilíbrio e tranquilidade. Nos estudos, foco e paciência. Nas amizades, escute mais e fale menos.
1: Signo de Sagitário.
2: Nascidos entre 23 de novembro a 22 de dezembro.
3: Sagitário, a lua cheia no seu signo pode deixar as emoções à flor da pele. Cuidado para não botar tudo para fora e atrapalhar o convívio, ok? Equilibre suas vontades com as dos outros. No amor, coloque a coragem em jogo e olhe com carinho para o que o coração pede. Firme e tranquilo.
1: Já voltamos com as previsões para Capricórnio, Aquário e Peixes.

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1: Agora, as previsões para Capricórnio, Aquário e Peixes. Signo de Capricórnio.
0: Nascidos entre 22 de dezembro a 20 de janeiro.
2: Capricórnio, o sábado combina com autocuidado. O céu aponta que pode ser um bom dia para reduzir o ritmo dos estudos e investir mais tempo em você. No amor, encare os desafios do coração com atitude e seja leal ao crush. Manter a harmonia na relação é o destaque do dia.
1: Signo de Aquários.
0: Nascidos entre 21 de janeiro a 20 de fevereiro.
2: Aquário, o céu aponta uma boa hora para mostrar sua versatilidade com os amigos, sem precisar agradar a todos, tá? No amor, dê o seu melhor ao crush, mesmo que a convivência apresente pequenas dificuldades.
1: Signo de Peixes.
0: Nascidos entre 21 de fevereiro a 20 de março.
2: Peixes, cuidado para não se sobrecarregar com as expectativas. Respira e mantenha os pés no chão, ok? No amor, agir com calma e equilíbrio é o caminho com o crush. Todo relacionamento é um vai e vem de emoções, né?
1: Você conferiu o horóscopo do dia. 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
4: 9 horas e 44 minutos.

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2: 10 horas e 36 minutos.

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1: 11 horas, em ponto.
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9: É o seu finalzão de semana garantido no seu Pop Play. Prazerzão, Douglas Santos por aqui. E vamos juntos curtir o melhor do pop neste finalzão de semana? Vamos juntos então. Aumenta o volume porque o Pop Play do seu finalzão de semana está no ar com mais uma edição.

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1: O Pop Play da sua segunda-feira tá top, né? Mas chegou a hora, chegou o momento do nosso break. Daqui a pouquinho eu tô de volta com muito mais.
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10: Tô de volta, vamos curtir mais música. Chegando mais música pra você curtir no seu Pop Play.
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1: E o finalzão de semana mais top do Brasil é aqui, com certeza. Gente, obrigado por sua audiência, por sua companhia, você em todo canto do nosso Brasilzão. Que Deus abençoe a sua vida e até a próxima edição do nosso programa. Fiquem todos com Deus. Beijo no seu coração e pensamento positivo sempre. Tudo vai dar certo, tudo já deu certo. Tchau, tchau. Fui!
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1: 11 horas e 56 minutos.
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10: É o seu finalzão de semana garantido no seu Pop Play. Prazerzão, Douglas Santos por aqui. E vamos juntos curtir o melhor do pop neste finalzão de semana? Vamos juntos então, aumenta o volume, porque o Pop Play do seu finalzão de semana está no ar com mais uma edição.

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1: Meio-dia, em ponto.
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2: Meio-dia e 37 minutos.
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0: 13 horas, em ponto.
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3: Chegou aquela hora que a gente fica esperando a semana toda. Que delícia! No ar, mais uma edição do Conexão Hits. Edição esta de número 9. E aí, gente, como é que vocês estão? Espero que bem. Conta aqui pra gente nas redes sociais. Bom, hora de curtir mais uma edição do Conexão. Seja por onde você estiver nos ouvindo, nos aplicativos da vida, no youtube.com/conexãohits_oficial, ou até mesmo nas ondas do seu rádio, sejam todos muito bem-vindos. Eu sou o Washington Lemes. Vamos passar a próxima hora juntinhos com o melhor da Dance Music. Aqui a gente revive memórias afetivas, com músicas do passado ao presente e com aquela roupa novíssima. Então, som no talo, my friend. Ainda não segue a gente? Corre lá nas redes sociais, @conexãohits_oficial, e deixa o seu like, curta, compartilha e faça a sua inscrição no canal.

dos anos 70, Stand By Me. Ainda passou por aqui Creedence, Baltimore, Billy Ocean, a melhor de todos os tempos, Madonna, claro, Marvin Gaye, e abrimos com Village People com um hitaço atemporal e ainda arrancando gritos em todas as pistas, YMCA. Rapidamente, segunda parte já está no ar. Ah, essa aqui vai destravar sua memória certamente. Onde você estava, hein, quando ouviu essa melodia? Pensa aí, divide com a gente lá nas redes sociais. Interage aí.

0: Não dá nem vontade de cortar. Tá louco? Com licença aí, meu povo. Sir Michael Jackson com a sua obra de arte Thriller. Fecha as cortinas do maravilhoso desfile semanal de hits do passado ao presente com aquela roupa maravilhosa, aquele batom, aquele botox que dá aquele famoso up nas nossas canções. E aí, bonitão, bonitona, quer conferir todo o tracklist que passou por aqui? Corre lá no arroba Conexão Hits Underline Oficial, deixa aquele like bacanudo, aquele comments que interagimos por lá ao longo da semana, combinadíssimo? Apresentação, mixagens e direção deste que vos fala, Washington Lemes. Com voz padrão de Domênico Gato. Apoio incondicional e curadoria do melhor de todos, DJ Ronaldinho. Matheus Lemes, o mago dos teclados na direção de imagens. Sempre agradecendo a sua audiência, a sua companhia e o seu prestígio. Fechamos a nona edição do Conexão Hits. Ótima semana a todos. Valeu!
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2: Ace of Base. Começando com o programa de hoje, vamos falar da história, trajetória e sucessos de mais uma grande banda. Ace of Base foi uma banda familiar sueca, de música pop. Começaram cantando no porão da casa dos pais, em Gotemburgo, Suécia, no final dos anos 80. Originalmente era constituída pelos irmãos Jonas, Lin e Jenny Berggren, e por Ulf Ekberg. A história da banda teve início quando os três irmãos, Jonas, Jenny e Lin Berggren, formaram uma banda chamada Technoir. Jonas conheceu o Ulf Ekberg, e juntos começaram a compor e produzir músicas, e assim que foi criado o Ace of Base. Eles alcançaram sucesso mundial após o lançamento de seu álbum de estreia, Happy Nation, em 1992. Posteriormente relançado como The Sign, no qual recebeu certificado 9º por de platina nos Estados Unidos, foi o álbum mais vendido de 1994. Um dos álbuns de estreia de maior sucesso de todos os tempos, e também foi o primeiro a produzir 3 singles, sendo o número 1 na parada da Billboard Mainstream Top 40, tais como All That She Wants, The Sign e Don't Turn Around.
1: No próximo bloco, continuo com esta história. 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
1: Continuem agora com esta super seleção de sucessos escolhido especialmente para você.

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1: Estamos de volta e vamos continuar contando mais histórias e curiosidades sobre esta grande banda.
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1: Começando com o programa de hoje, vamos falar da história, trajetória e sucesso.

0: banda Ace of Base. Malin Sofia Catarina Berggren, ou seja, Lin Berggren, nascida em 31 de outubro de 1970 em Gotemburgo, Suécia, cantora e compositora, ela formou a banda em 1987, junto com sua irmã Jenny, seu irmão Jonas e seu amigo Ulf Ekberg. Antes de formar o Ace of Base, Malin cantava no coral de sua igreja. Lin Berggren foi diagnosticada com depressão e saiu da banda, após Jenny acordar com uma faca no pescoço empunhada por uma fã. Jenny Cecília Petren, nascida em 19 de maio de 1972, conhecida profissionalmente como Jenny Berggren, cantora mezzo-soprano e ex-vocalista da banda pop sueca Ace of Base. Jenny se sentia em uma prisão no auge da fama e reclamava até da dificuldade de paquerar nas baladas. Desde 1995, ela também escreve canções e segue carreira solo. Ulf Ekberg, nascido em 6 de dezembro de 1970, músico, tecladista e produtor, também conhecido como Buda, foi membro fundador do grupo pop Ace of Base, junto com os irmãos Jonas Berggren, Lin Berggren e Jenny Berggren. No começo da sua carreira, Ulf Ekberg usava colete à prova de balas nos shows, devido ao seu passado neonazista revelado na época.
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0: E assim chegamos ao final de mais uma grande homenagem especial. Continuem agora com esta super seleção de sucessos escolhido especialmente para você.

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2: Para você que não ouviu hoje o especial na íntegra, amanhã domingo tem o reprise deste programa às 16 horas. Continuem ligados na programação da Nova 98 Web.

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1: 15 horas, em ponto.
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3: Opa, opa, opa, e aí, tranquilex de buenas, estamos aqui chegando com tudo pra você curtir as boas em mais uma edição do nosso
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3: a edição flash com os sons dos anos 2000. Eu sou Paulo Torres com você a partir de agora em uma hora diretaço, e você participa com a gente lá no Face Mega Hits Oficial, Insta Programa Mega Hits, segue lá em arroba oi Paulo Torres, e o WhatsApp também tá liberado, 11 933609544. Também acessa lá centraldj.com.br/megahits. Lá você interage com a gente, participa e confere sempre as boas. E falando em conferir as boas, hoje temos aqui vários sons selecionados pra você relembrar com a gente. E o nosso primeiro set de hoje vem chegando aqui com este quadro
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3: Mega Hits, chegando com tudo pra você, pra começar a nossa edição, abrindo com Low Luxury, I'm Not Alright. Bora, tá no ar o seu Mega Hits edição Flash.

0: Mix, tocando as boas pra você ligado na nossa programação de hoje, fechando o TBT com o seu Valença La Belle de Ju. Teve Jack Hill, Justin Bieber, Where Are You Now, também Pacific, featuring El Perro Del Mar com Unspoken, Accent, Laura, That's My Name, também AGR com Wick. E abrimos com Loud e Luxury com I'm Not Alright. Intervalo e a gente volta já já com a segunda parte. Fica aí, fica aí.
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2: 15 horas e 24 minutos.
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0: Já estamos de volta com muito mais no nosso Mega Hits edição Flash. Chegando agora, seja muito bem-vindo, hein? Eu sou o Paulo Torres por aqui, seguindo com mais meia hora diretaço só com as boas. E você vai daí também interagindo com a gente. Segue lá no Insta, Programa Mega Hits. E segue também, arroba Oi Paulo Torres. E se inscreve lá no YouTube, youtube.com/DJ Paulo Torres. Muita coisa bacaninha chegando a partir de agora pra você. Pra começar, reserva especial de flashback, a segunda parte aqui tem Paris Avenue 2005 de volta, I Want You, Boy.

0: Mega Hits tocando as boas pra você, ligadinho com a gente, fechando a edição de hoje. Com som de Dave Spoon, Lisa Mafia com Bad Girl at Night, teve Vinyl Shakers, Club Tropicana, também Mac, Thunder in My Heart, Pure Life com Kate to My Heart. E abrimos com Paris Avenue, I Want You. Edição de hoje chegando ao final, valeu pela audiência e participação. Se você quiser ouvir de novo, acessa lá centraldj.com.br/megahits. É a última edição postada por lá. Combinado? Segue a gente no Insta, programa Mega Hits, e o meu arroba Oi Paulo Torres. Também se inscreve no YouTube, hein? youtube.com/DJ Paulo Torres. Semana que vem estaremos aqui de volta neste mesmo horário e neste mesmo canal com muito mais. Não perca, Brasilzão. Forte abraço. Fica por aqui a edição de hoje do nosso
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1: 16 horas, em ponto.
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0: Você ouviu Pointer Sisters, Jump for My Love, Madonna, Dress You Up, Bronski Beat, Small Town Boy, Alphaville, Forever Young, naquele clima anos 80. Quem chega?
1: Simbora, Fabrício.
0: DJ Temis.
1: Existem bandas que ficaram marcadas por uma guitarra, por um visual ou por um logotipo. O Venga Boys conseguiu algo ainda mais difícil. Transformaram um ônibus escolar no quinto integrante do grupo. E foi justamente com esse espírito de festa sem freio que eles lançaram We Like to Party em 98. A música virou um dos maiores hinos do Eurodance e ajudou a levar o quarteto holandês para o mundo inteiro. O clipe mostrava o famoso Venga Boys recolhendo passageiros pelo caminho, como aquele amigo que promete uma volta rápida e aparece com a cidade inteira dentro do carro. E o mais incrível é que basta ouvir a frase The Venga Bus is coming para a mágica acontecer. A pista sorri, a memória acende e a festa começa antes mesmo da batida entrar. Então aperte o cinto. Aliás, muito melhor, nem precisa. 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
1: Há anos 90, Apple 65 e a versão Renover de Blue, Daisy em dose dupla, Superhero e Tamagotchi, Aqua Barbie Girl e a primeira Venga Boys, a galera do Venga Bus com We Like to Party.
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1: 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Aliás, acesse centraldj.com.br, vai lá na aba News, a gente fez uma matéria muito legal sobre esse fenômeno que foi o Venga Boys ali no finalzinho dos anos 90. Tá bem legal. centraldj.com.br.
2: Meu nome é Raíssa, eu sou da cidade de Atibaia e eu gostaria de pedir a música I Got a Feeling.
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0: Ouvida uma das vozes mais importantes e mais bonitas da música eletrônica, Nadia Ali com Rapture, no remix do Avicii, David Guetta, em dose dupla aqui com Getting Over You e When Love Takes Over, aliás, em dose tripla, né, porque o Black Eyed Peas, I Got a Feeling, a gente sabe que é a produção do David Guetta, foi um ponto de virada aí na carreira dele. Quem tá chegando é o Levi Nicomedes, e já que falamos da Nádia, ela continua por aqui.
1: Muito bem, Fabrício. A indicação de hoje é um verdadeiro clássico da música eletrônica. Pressure, de Nadia Ali, remixada por Alesso. Algumas curiosidades. Quando lançou esse remix, Alesso tinha apenas 19 anos e ainda era praticamente um desconhecido fora da Suécia. A versão fez tanto sucesso que virou presença obrigatória nos sets de nomes como Tiesto, Armin van Buuren e Swedish House Mafia. Sensacional, né? Outro detalhe interessante é que muita gente considera Pressure o marco zero da explosão do Progressive House dos anos 2010. E mais de uma década depois, a música continua aparecendo em festivais pelo mundo, provando que alguns remixes simplesmente não envelhecem. Uma faixa que ajudou a lançar uma carreira e entrou para a história da música eletrônica. 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

Alesso no Central Flash com Kin, Silence by the Night, Swedish House Mafia, remix do Alesso, David Guetta com Sia, Titanium, remix do Alesso e Pressure, o grande êxito do Alesso, né? A música que apresentou ele ao mainstream.

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1: 17 horas e 1 minuto.
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4: Maravilha, rapaziada. Salve, salve. Tô chegando, bom fim de semana pra você ligado na nossa rádio. Vamos começando mais uma edição do nosso Eletro Hits. O seu programa completo do seu fim de semana. Cola aí com a gente. Muita música. Pra alegrar ainda mais o seu fim de semana. Aí estava aqui, ó. Ansiosos pra chegar o fim de semana, pra ficar com você aqui na melhor programação. Tá certo? Eu chamo Marcos Santos e a partir de agora, o

0: Programa Brasil. Perfeito para o seu fim de semana. Cola aí com a gente. A nossa produção preparou a seleção musical preparada com muito amor, muita dedicação pra você do outro lado, sempre acompanhando a nossa sonzeira, véi. Bora começar, né? Bora começar com chave de ouro, abrir as nossas cortinas musical. O fim de semana, hein? Que bacana. Olha a pancada, hein? É a pancada do fim de semana. Bora começar então um Eletro Hits. Aumente o volume e deixa a trilha por nossa conta. Bora, DJ!
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0: Começando a nossa primeira sequência aqui, ó. Ai, que sonzeira, hein, velho? Cê tá doido? Vê se tá bom de açúcar. Fala aí, açúcar, vamos pro intervalo rapidinho? Vamos pro nosso intervalo, o break comercial. Já, já, tem mais pra você. Segura aí, eu volto já, já. Bora!
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2: 17:27.
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0: Opa, tô de volta por aqui, Marcos Santos na voz. Já estamos de volta por aqui, hein? Vai participando com a gente, vai interagindo.

0: Pra você que vai agitar o fim de semana, a gente está por aqui pra esquentar ainda mais o seu fim de semana aqui na programação. Vamos fazer o seguinte, vamos trazer nossa última sequência pra fechar aqui com chave de ouro a nossa sequência musical do Eletro Hits. DJ, tá preparado, hein, filho? Tá preparado? Então vamos, né, de sapeca, filho, bora!
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0: Cuide-se bem de você pra mim e cuide-se um dos outros. Tchau, pessoal. Fui. Até.
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2: 18 horas e 2 minutos.
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0: Opa, opa, opa, lomboçada, boa noite! Começando mais um Flashlight, a máquina do tempo, aqui na sua Nova 98, também no Twitch TV, ao vivo, para todo o Brasil, para todo o planeta, trazendo só as boas músicas. Fala aí comigo, como é que tá seu sabadão? Estamos aqui para trazer muita música boa, muita energia, muita descontração e, é claro, na companhia de vocês. Vamos lá, Flash Night, a máquina do tempo. Mande o seu WhatsApp, mande a sua mensagem de texto, a sua mensagem de voz para a gente exibir aqui ao vivo, beleza? Meu diretor já tá ligadaço. Valeu, meu diretor. É, trazendo só aquela nata dos clássicos para vocês, beleza? Prepara o seu chá de boldo, o seu suco, o seu refri e aumenta esse volume aí.
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0: Máquina do Tempo, rapaz, que música linda, hein? Sensacional. Só aqui no Flash Night, a Máquina do Tempo, na sua nova 98 Web e também no Twitch TV. Vamos lá, quem tá conectado com a gente nesse sabadão. E amanhã, hein? Amanhã é o Jogão do Brasil. Será que o Brasil vai passar? Comenta aqui com a gente aqui. Qual o seu palpite do jogo, hã? Vamos lá, temos Eduardo Stresch aqui, ligadaço com a gente do Rio de Janeiro. Temos o Amarildo Oliveira do Condomínio Estilo 1. Alô, Amarildo Oliveira, show de bola, meu irmão. Temos o Rony das Tecom. Alô, Rony, meu presidente. Temos o Edson Cristo também do Rio de Janeiro, também tá ligadaço com a gente. Edson, essa música é top, né? September. Meu nível, é isso aí. Alô, Cíntia! Cíntia Camargo também tá ligadaça com a gente. Valeu, Cíntia, no Valparaíso. Temos o DJ Adailton aqui na Santa Maria Norte. Opa! Temos o Márcio José, acabou de chegar aqui também. Sequência boa. Valeu, Márcio, no Gama Leste. Deixa eu ver quem mais... Pastor Vieira, alô, Pastor Vieira, também do Valparaíso, show de bola, pastor, brigadaço aí.
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0: Temos também o Ângelo Dutra, também do Valparaíso, também ligadaço com a gente, alô, Ângelo, show de bola.

0: Valeu, viu? Macapá, ligadaço com a gente. Show de bola, valeu. É isso aí. Valeu, Eduardo, mandando os vídeos aqui pra mim. Show de bola. Olha. Bom demais. Logo em seguida, vou falar da sua programação, né? No próximo bloco, da sua nova 98 Web especial do Ace of Base. Rapaz, sensacional. E aí, qual é o seu palpite para amanhã? Fala aqui comigo. Você acha que o Brasil vai passar? Vai, com certeza. Vai passar sim. Não vai ser fácil.
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0: Brasil neles, é amanhã. A gente fica sempre na expectativa. Mandar também um abraço também para o Marcelo da Pit Stop. Alô, Marcelo! Vamos lá, Flash Night, a máquina do tempo, só não pode parar.
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trazendo só os grandes clássicos. Rapaz, deu uma perdidinha nesse último bloco. Bateu um branquinho na minha mente. Falei, o que, que eu vou tocar? Aí fiz essa mistureba doida aí. E o frio? Meu irmão, aqui tá um frio que eu vou te falar, viu? Aqui no estúdio tá quente. A Jade, já vou pegar ela ali, viu? Já vou pegar a Jade. É, vamos lá. Alô, Allan Kardec. Já estou em Brasília e curtindo o Flash Night. Valeu, Allan Kardec. Show de bola. Temos o DJ Romério Santos lá do PSU também ligadaço com a gente. Alô, DJ Romério. Valeu, cara. Um abração pra você. Temos o DJ Dan. Alô, DJ Dan. Teve aqui hoje aqui fazer uma visitinha, né? Opa. Alô, Pastor Vieira. Boa noite. Show de bola. Temos o meu filho Robert Diniz também tá ligadaço com a gente. É isso aí. 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É... Cadê? Aqui a sua programação de amanhã na sua nova 98. Vamos lá? Meio-dia tem Top Brasil.

14 horas. Às 15 horas tem Freestyle Clube com DJ Nilson. Às 16 horas tem Ace of Base. Sensacional reprise às 16 horas. Momento Blues às 17 horas. Expresso do Rock às 18 horas. E às 20 horas tem reprise do programa Flash Night, a máquina do tempo, para você ouvir novamente, beleza? Não deu para você ouvir hoje ou quer ouvir novamente? Então amanhã tem a reprise do programa Flash Night, a máquina do tempo. Então fala aqui comigo qual o seu palpite para amanhã. É? Eu sei que amanhã vai ser osso duro de ruê, né? Mas nada que o nosso time possa lá ir, né? Fazer aquela diferença. Qual o seu palpite? Fala aqui comigo. Pode ser no WhatsApp, pode ser no Twitch TV, né? Pode ser no WhatsApp da rádio. Fala, qual o seu palpite para amanhã? O meu palpite vai ser pelo menos 3-2. Sei que não vai ser fácil. Um grupo aqui do WhatsApp, aqui dos amigos aqui. 1-0, 1-1, 3-1. Mas vamos lá, qual o seu palpite?

0: Rony das Tecom. Bora, Marcão, bora sim. Vamos lá, vamos curtir o Flash Night. Vamos tocar umas nacionais, faz tempo que eu não toco, né? Vamos lá, Flash Night.
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3: 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Gostava de música americana, ia pro baile dançar todo fim de semana.

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Tempo, meu irmão. Garganta, tem que molhar a garganta aqui. Opa. Como diz meu amigo Dantas, molhar as palavras. Flash Night, a máquina do tempo. Rapaz, sequência boa. Rock nacional, bom demais, né? Alô, Thelma, do Rio de Janeiro, também tá ligadaço com a gente. Beijão, Thelma. Quando eu for aí, Thelma, quero aquele bolo novamente, viu? Aquele bolo de chocolate. Eita! Mandar um salve para o Elson. Alô, Elson. Mas a família ligadaço no Flash Night. Hoje ele tá de folga, tá lá no Valparaíso, é? Valeu, Elson! Badão, um alô também para o Renato Marques. Alô, Renato Marques, lá em Itaguatinga. O meu amigo Demi, lá do Gama. É isso aí. Sim. O meu amigo Jimmy lá do Paranoá. Valeu, Jimmy.

edição de amanhã, na sua rádio Nova 98 Web, trazendo sempre boa música. 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Sempre 24 horas no ar, trazendo boa música. Você pode, em qualquer lugar que você tiver, conecta com a Nova 98. Só os grandes clássicos, músicas, flashbacks contemporâneos e muito mais. Um abraço para o meu diretor, Mildos. Valeu, Mildos. Um abração para você, mas a esposa Zenaide, lá na Saia Velha. Deixa eu abrir aqui um... Eu salvei aqui uma imagem aqui para não esquecer.

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2: Bom, eu resolvi falar aqui em silêncio. Essa semana a gente perdeu um grande ícone da disco music, né? O Vitor Willis, a voz do Village People. Quem não conhece o Village People, né? É aquela música Macho Man, IMCA, muito mais. Eu fico muito triste porque é um ícone, né, da disco music. Foi uma era sensacional. Eu tive o maior orgulho de viver essa época. Então, nada mais a gente fazer aqui homenagem a ele, né? Sei que ele vai estar lá em cima, lá curtindo aqui, que eu vou estar tocando aqui em homenagem a ele. Vamos lá, Flash Night, a máquina do tempo.
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2: Lá vem pedrada.